corte. Volvemos con un tema. O sea, pasamos de hora y volvemos. Presentas la segunda hora. Somebody said it's hit the bay. 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Y un tema. Y ahí volvemos con un tema